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1: A União Europeia deu um passo decisivo para melhorar a segurança rodoviária e modernizar a mobilidade dos condutores. Neste podcast, vamos apresentar uma panorâmica da reforma das cartas de condução recentemente adotada pela UE. Analisaremos as principais medidas e objetivos, bem como o seu significado para as pessoas em todos os Estados-membros. 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E neste episódio vamos ficar a saber como a União Europeia atualizou as regras relativas às cartas de condução para reforçar a segurança rodoviária e modernizar a mobilidade. Em março de 2025, o Parlamento Europeu aprovou uma importante atualização das regras da UE para as cartas de condução. Esta reforma é mais do que uma alteração administrativa. É um passo audacioso para uma mobilidade mais segura, mais justa e digital. No centro da reforma está a nova carta de condução digital à escala da UE. Os cidadãos podem ter a sua carta de condução num telemóvel, que será reconhecida nos 27 países da União Europeia. Continuará a estar disponível uma versão física para garantir a liberdade de escolha de todos. A eurodeputada Jutta Paulus, responsável pelo relatório, declarou o seguinte:
2: The new driving license directive modernizes the existing one.
3: A nova diretiva Carta de Condução da UE moderniza a diretiva existente. O que estamos a fazer é harmonizar as disposições em toda a União Europeia. Passa a ser mais fácil para os cidadãos obterem a carta de condução no seu país de origem quando vivem fora. Estamos na era digital, pelo que haverá o direito a uma carta digital até 2030, o que é sem dúvida uma mudança muito importante, especialmente para os jovens que têm tudo no telemóvel.
1: No entanto, a reforma não se limitará a tornar as coisas mais convenientes para as pessoas. Reflete um esforço estratégico para reforçar a segurança rodoviária em toda a União. Está a ser introduzido um período probatório obrigatório de 2 anos para os novos condutores, durante o qual serão aplicadas regras mais rigorosas, como sanções mais pesadas para a condução sob o efeito do álcool ou de drogas. O objetivo é proteger os condutores mais jovens e menos experientes, que estão estatisticamente mais expostos ao risco de provocar acidentes. Está também a ser abordada a questão da aptidão médica para conduzir. Os Estados-membros têm agora de avaliar se os condutores estão física e mentalmente aptos para conduzir em segurança. Serão consideradas doenças como epilepsia, diabetes e visão deficiente, mas sem discriminação em relação a condutores mais velhos ou com deficiência. A reforma introduz igualmente o conceito de aprendizagem ao longo da vida para os condutores, incentivando avaliações regulares e a sensibilização para os riscos ao longo da vida do condutor. Reflete uma cultura de segurança mais ampla, que vai além da aprovação num único exame, porventura aos 18 anos. A deputada Jutta Paulus explica algumas das novas características da formação dos condutores.
3: Durante a formação, que é muito recente e muito moderna, introduzimos simuladores, porque uma situação de perigo não deve ser praticada na vida real, obviamente. Será muito melhor para as pessoas se já souberem o que fazer, por exemplo, em caso de neve ou de crianças a circular na via pública. Como devemos reagir? E podem fazê-lo através de um simulador, que é agora uma parte obrigatória da formação. Considero que isto contribuirá para reduzir o número de vítimas mortais nas estradas. I believe will help to
1: reduce fatalities in traffic. Está finalmente a ser abordada outra velha questão, o problema da condução imprudente por parte de pessoas que atravessam as fronteiras nacionais. Até ao momento, tem sido difícil para as autoridades aplicar sanções quando um condutor comete uma infração fora do seu país de origem. Esta lacuna permitiu que os condutores perigosos evitassem consequências, bastante para tal regressar a casa. Ao abrigo das novas regras, os Estados-membros irão agora partilhar dados sobre infrações de condução de forma mais eficaz e aplicar as proibições de conduzir em toda a União Europeia. Assim, se alguém for desqualificado num Estado-membro por cometer uma infração grave, como a condução sob o efeito do álcool ou um acidente mortal, essa proibição pode agora ser aplicada em todos os países da UE. Esta aplicação transfronteiriça é um pilar fundamental do Objetivo de Segurança Rodoviária de Longo Prazo da União, denominado Visão Zero. Um futuro com 0 mortes e feridos graves até 2050. Não se trata apenas de uma linguagem política, é um objetivo concreto, apoiado por medidas vinculativas. As novas regras incluem ainda inovações na formação dos condutores. A utilização de simuladores será incentivada para ajudar os condutores a aprenderem a responder a situações perigosas sem riscos reais. Os dispositivos de segurança, como os sistemas de travagem de emergência e os avisos de ângulo morto, farão parte integrante das aulas de condução. A nova diretiva Carta de Condução da UE representa uma forte combinação de progressos digitais, cultura de segurança e responsabilidade partilhada. Ao tornar a condução mais simples e segura e normalizar as regras, a União Europeia está a preparar o caminho para uma nova geração de mobilidade, inclusiva e respeitadora da vida na estrada. 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
10: Ben oui, comme ça. Allez, vous avez deux heures. Profitez, hein. 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

0: Конрад Аденауер жене особено големи успехи във външната политика. След преживяното през Втората световна война, той твърдо вярва, че траен мир и стабилност в Европа може да се постигнат само чрез единодействие. През 1963 година Франция и Германия подписват Елисейския договор, известен още като Договор за приятелство. Това е крайъгълният камък на тяхното помирение след вековна вражда. Договорът отразява политическата стратегия на Аденауер и неговите виждания за ролята на Германия в Европа. Докато Аденауер защитава единството и един от основните инициатори на френско-германското помирение в следвоенния период, собствената му страна е разделена. Положението се влошава с издигането на Берлинската стена през 1961 година, само няколко седмици преди федералните избори. Но политическото напрежение около изграждането на Берлинската стена не става пречка Конрад Аденауер да спечели четвъртите си федерални избори като част от коалиция между парламентарната група на Християн-демократическия съюз, Християн-социалния съюз и Свободната демократическа партия. Съгласно предварителна договорка, Аденауер служи половината от мандата си и подава оставка през 1963 година. През 1966 година, на 90-годишна възраст, той се оттегли от поста на федерален председател на Християн-демократическия съюз. Това бележи края на блестящата му политическа кариера. Конрад Аденауер, наричан Der Alte или Старецът, умира на 19 април 1967 година на 91 годишна възраст. Той спечели уважението на целия свят като политик, на когото германците дължат своята свобода, просперитет и социална сигурност. Ние, останалите европейци, ценим високо огромния му принос за мира в Европа. Валтер Хаустайн, първият председател на Европейската икономическа общност, отбеляза историческата роля на Аденауер в европейската политика. Във всичко, свързано с политиката, има толкова сила, колкото и надежда. В европейската политика има много надежда. Дължим я основно на този човек. Ето защо се прекланяме пред неговата решителност и пред политическите успехи, които той постигна в житейския си път. 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
1: Джовио Фалардо, вице-президент до парламент Европео, pelo título do cargo, é evidente que desempenham um papel crucial no Parlamento e que são figuras políticas importantes. Mas sabe o que realmente fazem? Quem são e como são eleitos os vice-presidentes do Parlamento Europeu? Tal como para o Presidente, as eleições são também o primeiro passo para os vice-presidentes. As eleições europeias realizam-se de 5 em 5 anos, mas o Parlamento elege o seu presidente e vice-presidentes a cada 2 anos e meio. Os vice-presidentes da primeira metade da legislatura são eleitos em julho, após as eleições europeias. A segunda eleição realiza-se a meio da legislatura, 2 anos e meio mais tarde, em janeiro. A eleição de um novo vice-presidente também pode ser convocada se um dos lugares de vice-presidentes ficar vago. Tal pode ocorrer, entre outras razões, se um vice-presidente em exercício assumir uma posição política diferente no seu país ou noutra instituição da UE. Assistimos a este processo em janeiro de 2023, quando Mark Angel, deputado pelo Luxemburgo, foi eleito vice-presidente. Substituiu Eva Kaili, deputada grega, que foi afastada do Parlamento na sequência de um escândalo de branqueamento de capitais e corrupção. Os candidatos a vice-presidente podem ser nomeados por um grupo político do Parlamento ou por um grupo que constitua um 1/20 de todos os eurodeputados, ou seja, pelo menos 36 parlamentares. Para ser eleito, um candidato precisa de maioria absoluta, o que significa que tem de obter mais de metade de todos os votos expressos por escrutínio secreto. São então eleitos até 14 candidatos que obtenham a maioria absoluta na primeira volta de escrutínio. Se o número de candidatos eleitos for inferior ao número de lugares a preencher, realiza-se uma segunda volta, nas mesmas condições, para preencher os restantes lugares. Se for necessária uma terceira volta, os candidatos são eleitos por maioria relativa, pelo que é selecionado quem obtiver o maior número de votos. No caso raro de um empate, é eleito o candidato mais velho. Agora que já sabemos quem elege os vice-presidentes e como este processo se desenrola, conheçamos melhor as suas funções e deveres. O presidente delega tarefas específicas nos 14 vice-presidentes, cujas principais funções consistem em assistir, representar e substituir o presidente do Parlamento Europeu quando necessário. Por exemplo, podem presidir às sessões plenárias do Parlamento, nomeadamente abrir, encerrar ou suspender as sessões. Durante estas sessões, os vice-presidentes mantêm a ordem, dão a palavra aos deputados, encerram os debates, submetem assuntos à votação e anunciam os resultados. Os vice-presidentes podem também representar o Parlamento nas relações internacionais, em cerimónias e em questões administrativas, jurídicas e financeiras. Tal inclui frequentemente visitas a países terceiros e reuniões com representantes de outras instituições. Por último, os vice-presidentes também fazem parte da mesa do Parlamento Europeu, que estabelece as regras para o bom funcionamento da instituição. A mesa elabora ainda o projeto de orçamento do Parlamento e decide sobre questões administrativas, organizacionais e relacionadas com o pessoal. Ao escolherem os membros da mesa, os deputados procuram garantir que os vice-presidentes e os coestores representam, de um modo geral, os diferentes grupos políticos do Parlamento. Neste podcast, analisamos o papel essencial que os vice-presidentes desempenham no Parlamento Europeu. Para mais informações sobre outros papéis importantes no Parlamento, como o de Presidente, o da Mesa e o dos Coestores, ouça os outros episódios da série de podcasts O Jargão Simplificado sobre estes temas específicos. 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
2: En 1995, 189 gouvernements du monde entier, dont l'Union européenne, se sont réunis à l'occasion de la Conférence mondiale des Nations unies sur les femmes à Beijing. L'objectif ? Œuvrer en faveur de l'égalité des sexes et de l'autonomisation de toutes les femmes et les filles. La conférence a marqué un tournant important dans le programme mondial pour l'égalité des sexes. Vous écoutez le programme « Mettre la barre plus haut, mieux légiférer » et cet épisode porte sur les droits des femmes et la déclaration et le programme d'action de Beijing. Tout d'abord, qu'est-ce que la déclaration et le programme d'action de Beijing ? Ils ont été adoptés en 1995 au cours de la 4e conférence mondiale des Nations unies sur les femmes à Beijing. Ils sont considérés comme le cadre politique mondial le plus complet en matière de droits des femmes. Cette déclaration et ce programme reconnaissent explicitement les droits des femmes en tant que droits humains. Ils établissent une feuille de route ambitieuse pour parvenir à l'égalité entre les femmes et les hommes. Des objectifs concrets sont définis dans 12 domaines critiques où une action urgente est nécessaire. Les sujets traités vont de la pauvreté à l'accès inégal à l'éducation, en passant par les inégalités dans l'éducation, la santé, les violences, le pouvoir et les prises de décision, et les conséquences des conflits armés sur l'émancipation économique des femmes. D'autres thèmes sont abordés, tels que le manque de mécanismes pour promouvoir les femmes, les droits fondamentaux des femmes, une programmation dans les médias qui prennent davantage en compte les questions d'égalité entre les sexes, et la participation des femmes au processus décisionnel en matière d'environnement. Le dernier domaine critique concerne les discriminations persistantes envers les filles et la violation de leurs droits. L'état d'avancement de la déclaration et de la plateforme d'action de Beijing est évalué tous les 5 ans. Un bilan aurait dû avoir lieu en 2020, mais il a été interrompu par la pandémie de coronavirus. Celle-ci a elle-même des répercussions sur l'égalité des sexes à différents niveaux. Alors que la population était confinée partout dans le monde, le fossé entre les hommes et les femmes concernant les responsabilités familiales s'est élargi. Ce sont les femmes qui ont assumé la plupart des tâches ménagères, qui se sont occupées des enfants et qui ont fait l'école à la maison. Les femmes sont par conséquent devenues plus susceptibles de perdre leur emploi et de voir leur salaire diminuer. Tout cela pourrait freiner les progrès en matière d'emploi et de rémunération des femmes. Mais la pandémie a également d'autres conséquences négatives. L'accès déjà inégal à l'aide aux victimes de violences à caractère sexiste s'est encore dégradé. Il en est de même pour l'accès aux services de santé sexuelle et reproductive. La pandémie a aussi mis en évidence le déséquilibre entre les sexes dans la prise de décision, notamment dans le secteur de la santé. Les femmes y représentent en effet la majorité des travailleurs en première ligne. En 2021, le Parlement européen a organisé un débat sur plusieurs problématiques liées à l'égalité des sexes en rapport avec la déclaration et la plateforme d'action de Beijing. Il a adopté 3 résolutions à ce sujet. L'une porte sur la nouvelle stratégie de l'Union européenne en faveur de l'égalité entre les hommes et les femmes pour la période 2020-2025. Une autre vise à combler le fossé numérique entre les hommes et les femmes. La dernière concerne les conséquences à court et à long terme de la pandémie sur l'égalité des sexes. À la fin du débat, Elena Dalli, commissaire européenne chargée de l'égalité, a déclaré « Nous devons garantir que chaque étape franchie est un pas en avant vers une Europe plus respectueuse de l'égalité entre les sexes. 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